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0: Bom dia! Hola, ¿qué tal, gente? 9 horas 5 minutos, sabadão, 26 de setembro de 2026. 22 graus é a temperatura. Isso já não é mais primavera, é verão, né? É verão! Máxima para hoje, 29 graus. E já tem um sinalzinho de chuva aqui para hoje. Para que hora? Daqui a pouquinho a gente vai ver. Mas é um sol para cada um hoje. E tá bonito, hein? E é um sol com céu... A nebulosidade tá bem alta, por isso que o céu não tá aquele azulão, assim. As nuvens vão chegar daqui a pouco. Eu não vou abrir agora o aplicativo, porque depois eu tenho uma dificuldade para encontrar o tempo diário aqui, as atualizações. Então vamos deixar por enquanto assim. Mas o que eu tenho é de 6,8 milímetros já para hoje, sábado. Amanhã, senhoras e senhores, se segurem, hein? 68 milímetros para amanhã. Inclusive, os meteorologistas, os diversos sites aí estão indicando tempo severo. Então, todo mundo atento para amanhã. De preferência, vamos deixar aí o piquenique para o outro fim de semana. Porque há possibilidade de temporais, granizo, vento, tudo isso entre hoje e amanhã. Mais para amanhã e para lunes, segunda-feira. Que tem também previsão de chuva, né? 22 milímetros para lunes, segunda-feira. E ainda sobra um pouquinho para martes, terça-feira, 5,8. Muita atenção, então, para principalmente amanhã e lunes, segunda-feira. Estamos começando o Olá, Que Tal deste sábado, desejando a todos um ótimo final de semana. Hoje é dia de música. Hoje eu não quero falar de política, não quero falar de coisa ruim, só quero falar de música boa e a participação da nossa audiência aqui pelo WhatsApp do Horizonte, mais 598-4622-4749. 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Esses são os nossos prezados patrocinadores que vão começar em seguidinha a dar o seu recado, a falar das promoções, das grandes ofertas para hoje e para os demais dias da semana. Falar em dias da semana, estamos nos despedindo do setembro. Hoje é o último sábado de setembro. O último fim de semana de setembro. Foi bom, né? Ou não? Foi bom, passou rápido. Muitas festividades, muita comemoração, 7 de setembro, 20 de setembro. Aqui pelo lado do Uruguai também, Aparício, outras coisas más. Mas o importante é isso, é celebrar a vida. A gente tem que levantar todos os dias, quando a gente acorda, a primeira coisa que a gente faz... É agradecer a Deus por mais um dia que começa. E a gente sabe que os dias, cada dia da nossa vida tem uma história para contar. Essa história pode ser contada por você, por cada um de nós, da melhor maneira possível, né? A página está nas nossas mãos. E dependendo dos nossos atos, nós seremos ou não merecedores de um dia cheio de realizações, um dia de vitórias, depende de nós. 9-9! E a gente começa então o Olá Que Tal deste sábado, como sempre, falando, comentando sobre a música que marcou o dia de hoje na história. 26 de setembro, temos aqui um grande nome da música internacional. Estou falando de Bryan Ferry, ele que é vocalista do Roxy Music e a felicidade de dizer que ele está vivo. Isso é muito bom, porque quando a gente começa a falar biografia e história de certos artistas e certas músicas, aqui a maioria tá indo, né? Já se foi, mas ele não. Brian Ferry está completando 81 anos hoje. E essa é uma das músicas mais tocadas dele, Don't Stop the Dance.

Brian Ferry, que é compositor britânico. E ele é conhecido por esse estilo suave de cantar. Ele se destacou muito nos anos 70 como vocalista e principal compositor do Roxy Music.

E pra fechar, Brian Ferry tem essa aqui, ó. As três músicas que eu selecionei são realmente clássicos, né? Slave to Love.

Brian Ferry. Ele nasceu no dia 26 de setembro de 1945, tem 81 anos, nasceu no em Washington, no Reino Unido. Às 9h14.

Essa é da minha juventude. Tem Olivia Newton-John. Cantora, compositora, atriz, ativista. Mais de 100 milhões de discos vendidos. Foi uma das artistas musicais mais vendidas de todos os tempos. Artista feminina australiana com maior venda da história. Ela nasceu no dia 26 de setembro de 1948 em Cambridge, Reino Unido. Faleceu no dia 8 de agosto de 2022.

Everything But The Girl é um duo inglês formado na cidade de Hull, no ano de 1982. Composto por o cantor principal, em ocasiões, guitarrista Tracy Tom, que é o aniversariante. O guitarrista, tecladista e vocalista Ben Waite. 1981.

9h20 é o aquecimento das picapes aqui no Olá Que Tal deste sábado. E o pessoal tá chegando no nosso WhatsApp, mais 598-4622-4749. Já vamos mandar aquele Olá Que Tal pra todos vocês. Pode mandar o teu nome. Se é a primeira vez que tu tá participando do programa, diga aí da onde que você está. Como é que tá seu início de manhã? Para todas as meninas que estão nos acompanhando nessa manhã, Roy Orbison, Pretty Woman.

Beatles lançavam Abbey Road, 12º álbum de estúdio da banda, que apresenta faixas como Come Together e Here Comes the Sun, essa que você está ouvindo aí.

0: Vamos renovar. Agora é a vez da Blitz.
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0: Hoje não dá mais pra fazer isso, moço.

tá aí, Blitz. Esse foi o álbum de estreia da Blitz, hein? Em 1982. Dois anos depois, 1984, Prince lançava esse single aí. Era pra dançar de rostinho colado na época. Na época, porque hoje não se faz mais isso. Os namorados de hoje nem sabem o que é dançar de rosto colado. Aliás, eles nem sabem o que é música romântica hoje. Purple Rain.

Chuva Púrpura. Na verdade, Prince, ele canta nessa letra que nunca teve intenção de causar alguma mágoa. Nunca tive a intenção de te causar alguma dor. Só queria te ver rindo ao menos uma vez. Só queria te ver rindo na chuva púrpura.

9h30, vamos parar com essa melação toda aí. E vamos acordar, gurizada. Eu sei que as crianças ainda estão dormindo, isso não é hora, o dia tá lindo, o sol tá brilhando. Vamos abrir a janela. Vamos lá. Aumenta o volume. E abre a porta e a janela do quarto das crianças. E vamos fazer elas saírem para a vida. Porque agora tem AC/DC. 1995. Paul Breaker. 13º álbum de estúdio. Com esse sonsaço aí. Harris Arroyo.

0: Muito bem, 9h31, definitivamente abertos os trabalhos aqui no Olá Que Tal deste sábado. E agora vamos fazer aquela saudação de todos os sábados pra essa galera que nos acompanha diariamente e especialmente aos sábados das 9h à 1h da tarde, onde as músicas fazem a gente viajar no tempo, trazendo recordações da nossa juventude, da nossa infância. Os momentos talvez mais felizes das nossas vidas, quando éramos jovens, vibrantes. Não querendo dizer que hoje não somos, claro, longe disso. Porque somos. Somos e continuaremos sendo. É isso ou não é, Martita? Saludos pra Marta, lá da Vida Card, sempre nossa ouvinte. Essas músicas são as melhores, não tem música boa, mais clássico e clássico e clássico. Bom trabalho aí, Marta. A Isabela Coelho, bom dia, Danúbio. Bom dia, Isabela. A Andressa, bom dia, Andressa. O PH, que é metido a locutor. É metido não, é locutor. Olha aí, ó.
1: Olá, que tal, Danúbio? Tocar para nós outros nesta manhã divina de primavera, que estamos a 20 graus.
0: 23 agora.
1: Saludo muy grande a toda la gente, Rivera Libramento. Ponei Born You on Stage con Bruce Springsteen.
0: Olha,
1: olha que tal.
0: Valeu, PH.

tem uma aqui que eu não consegui identificar. Tá pedindo Pink Floyd. Das minhas aí, mano. Não sei quem é o cidadão, né? Aí complica. Manda teu nome aí, por favor, que não aparece aqui. Meu amigo Cabral mandou o seu áudio também. Ah, não, tá quieta hoje. Grandioso programa. Feliz sábado. Obrigado, Cabral.

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4: 9:39, claro que sí. 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Green Day.

9h43, grande abraço, meu amigo Sadol, tá me levando de carona na sua doble, né? Green Day, que alcançava o topo da parada britânica com o álbum American Idol, promovendo como faixas como essa aí, Boulevard of Broken. Também tinha Dreams e Wake Me Up. Isso em 2004. Agora é a vez de Robert Palmer. Ele que há 23 anos morria, né, aos 54 anos, vítima de um ataque cardíaco.

9 para as 10. Celebrando a chegada da estação mais esperada do ano, que é a primavera. Tem muita música que fala da primavera, né? Bom, eu tenho Santana, né? Santana que fala da primavera. É. Essa é o nome da música, pelo menos, né? Já tá tocando aí, ó. Vamos celebrar a primavera, então? Vem comigo, vamos lá, aumenta o volume do teu rádio.

Faltando 5 para as 10, com 24 graus de temperatura, Santana Primavera. Vamos ver como é que está a nossa audiência? Vamos fazer o primeiro teste da manhã de hoje? Vamos testar a nossa audiência sorteando o primeiro brinde de hoje. 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Alternativa Calçados, que vai sortear um vale-compras, atenção, no valor de R$ 70,00 para as marcas Olímpicos, Modare e Rafarijo. Olha que interessante, ó. Olímpicos, Modare, é Rafarijo ou Rafarilo? Não sei. Vale-compras no valor de R$ 70,00. Quem ganhar esse vale-compras, vai lá e já aproveita e faz um rancho de calçados, porque realmente são lindos, maravilhosos. 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E a gente vai sortear daqui a pouquinho um vale-compras no valor de R$ 70,00 para as marcas Olímpicos, Modare e Rafarilo. E vamos continuar celebrando a primavera.

0: primavera, prima Joana, prima todo mundo. É, eu tenho essa mania também de receber a primavera, mas todas elas são muito bem-vindas. Vai digitando aí, Alternativa Calçados, o seu nome, para concorrer a um vale-compra de R$70. E eu volto já já depois do break com muito mais música e prêmios para você. Sai daí, hein? Não sai daí.
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0: Às 10 horas e 5 minutos, continuamos com muita música e prêmios no Hola, ¿qué tal? Deste sábado, 24 graus e a temperatura. 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Shakira, onde estão os ladrones? Eu sei. Lá em Brasília tá cheinho.

metrô, tudo pode mudar. 10 e 14. Tá na hora do primeiro prêmio de hoje no Olá Que Tal deste sábado, primeiro sábado de primavera. Você que digitou alternativa calçados, o seu nome do lado, vai concorrer agora a um vale compras no valor de R$70 para as marcas Olímpicos, Modari e Rafa Nilo. Então, valendo! Você que mandou a mensagem no WhatsApp, escreveu Alternativa Calçados, espaço, seu nome do lado, vai concorrer. 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Vamos ver quem tá levando?

8. Zero. 8. 7. Final do telefone 8087. Valendo um vale compras no valor de R$70 da Alternativa Calçados. Chama-se Victor. Alô, Victor, não tá aparecendo o teu sobrenome aqui. Aliás, não tá aparecendo nada. Os caras mudaram alguma coisa aqui no WhatsApp. Colocaram as mensagens temporárias, né? É, não aparece. Aparece só o número e não tá aparecendo o nome quando eu abro. Então, nós vamos ter que mudar isso. Mas de qualquer maneira, tá aqui. Victor, por favor, manda o teu áudio. Ele tá gravando, né? Tá gravando. Não chegou ainda o áudio. Eu vi que ele começou a gravar, mas por algum motivo não apareceu pra mim. Será porque aqui mudaram aqui, colocaram mensagens temporárias no WhatsApp e aí o programinha não tá funcionando? Será que é isso? Me manda uma mensagem aí, Vitor, se é que tu mandou o áudio, porque não tá aparecendo pra mim aqui. Não tá aparecendo. A ver. Ih, acho que vai dar problema. Não tô conseguindo conectar através... É, ele mandou o áudio, mas não tá aparecendo as mensagens, gente. Exatamente. Eu tenho que tirar dessas mensagens temporárias que alguém programou aqui. E o que que tá acontecendo? Não estou conseguindo ler as mensagens. Deixa eu ver se eu reinicio o WhatsApp aqui. Porque é recém que eu fui me dar conta disso. Uhum. Não, não tá aparecendo. Ele tá escrevendo, mas não aparece a mensagem pra mim aqui, Vitor. Consegui fazer o sorteio. Ó, ele diz aqui, esperando el mensaje. Esto puede demorar. Não, eu não posso esperar. Vamos clicar aqui na informação. É, eu vou ter que resolver o problema aqui para continuar fazendo sorteios, pessoal. Tá? Vitor, em princípio tu ganhou, só que eu não tô conseguindo ler a tua mensagem, tá? Já vamos resolver essa parada. Enquanto isso, você tá ouvindo aí, Don't You Forget About Me. Simply Minds.

0: 25 graus de temperatura. Credo. Você vai a 30 hoje, é 29 graus a previsão de máxima para hoje. E seguidinho eu vou dizer para vocês a que hora começa a chuva, porque tá indicando chuva para hoje aqui, mas acho que vai ser lá pro final da tarde. Resolvi o problema do WhatsApp aqui, gente. Resolvi. Vamos lá. Reiniciei o WhatsApp e deu para resolver. Vamos fazer o nosso sorteio, sim. O Vitor é o que tinha sido sorteado, né? Vitor Daniel Carbajo. Tá, e agora já tá aparecendo o áudio dele aqui também, que não tava aparecendo. Tá resolvido, Vitor, tu é o sorteado, garoto!
1: Fala, Danube, bom dia! Epa. Muito obrigado, meu amigo, obrigadão pelo prêmio aí. Obrigadão, Alternativa Calçados, vou passar por lá então.
0: Valeu,
1: pegamos que chute.
0: Isso, esse é o Vitor Daniel, que foi sorteado com R$70 em Vale Compras para as marcas Olímpicos, Modari e Rafa Nilo, viu? Aproveita porque tu vai chegar lá e eu tenho certeza que tu vai comprar muito mais. Não vai ser só os R$70, não. Leva dinheiro que tu vai gostar, hein? Obrigado, viu? Bom, já resolvi o problema aqui, tá aparecendo todas as mensagens de vocês agora, fiquem tranquilos. Tá, quer dizer que o primeiro sorteado foi o Vitor. Eu não estava conseguindo ler, mas na abertura do programa eu li todas as mensagens, lembram? De repente sumiu aqui as mensagens, mas já tá resolvido. Primeiro sorteado, Vitor Daniel Carbajo. Daqui a pouquinho, mais sorteios. Tá na hora do break, eu volto já já. E aí, o próximo sorteio, eu já digo de quem vai ser. Segura aí.
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3: Ok, então vamos juntos até a uma da tarde.

36, tá valendo mais um sorteio agora, hein? Tá começando a vez do Pet Center Cone Sul. Digita aí, Pet Center Cone Sul, espaço teu nome do lado pra concorrer a 7 quilos de ração pro teu pet.

0: inicial, música urbana, 25 graus a temperatura nesse sabadão. Vamos para mais um sorteio, tá tudo certo agora com o WhatsApp aqui, viu pessoal? Fiquem tranquilos, vamos ter mais prêmios. 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Você que digitou Pet Center Conesul, tá concorrendo agora a 7 quilos de ração pro teu pet. Vamos ver quem vai levar. Beleza, tá funcionando tudo bem agora. Vamos apertar o botãozinho. Vamos ver onde é que vai parar, onde é que vai parar. Parou, parou no 6. 4. 2. 5. 6425, final do telefone. Chama-se Noemi Pires. Noemi Pires é a ganhadora dos 7 quilos de ração do Pet Center Conesul. Alô, Noemi. Para levar o prêmio, tem que mandar um áudio para aqui. Para cá. É que tinha que rimar, né? Noemi Pires. Para levar o prêmio, tem que mandar o áudio. Ela não tocou no telefone. Acho que ela não tá ouvindo o programa. Vamos ter que abrir a contagem regressiva. Se ela não responder no final da contagem regressiva, eu faço um novo sorteio. Assustei a Noemi. Chegou o áudio dela. Chegou o áudio da Noemi. Vamos ouvir o que a Noemi tem para dizer.
1: Buen día, Danubio. Muchas gracias, me sinto muito feliz. Muchas gracias.
0: Ah, que bien, que bien. Yo también, Noemi. Noemi, pasa en Pet Center Conesul, João Pessoa 404. Sabe onde queda, no? Sabe, no? Bueno, pasar allí puede ser en la parte de la tarde. Hablar con Érico o Israel o Alex o Lelo. Lelo. Gracias, Noemi, pela participação. Bacana. Já vou lançar o próximo brinde. Segura aí, deixa eu rodar o

do Rock 7. Faltando 9 para as 11, 25 graus a temperatura, máxima para hoje 29. Deixa eu só ver a hora que vai começar a chuva. Se é que vai chover hoje, deixa eu ver aqui. Olha, gente, tá marcando chuva a partir das 2 da tarde hoje, hein? 0,1 milímetro. Ah, isso não é chuva. Vamos ver. Às 18 horas, 2,2 milímetros. Então nós vamos ter céu nublado na parte da tarde hoje. Heart in the Fire.

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2: 11 y 2, abriendo más media hora de música aquí en Hola.

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E é isso que a gente quer, que você esteja sempre bem. Mesmo que você não esteja, dá uma olhadinha no espelho, engana ele, engana, sorria. Isso vai fazer bem pra você e pra todo mundo que tá do seu lado.

0: The Twins, Face to Face, Heart to Heart. Às 11 horas e 16 minutos. Tá valendo. Madonna Shop agora no WhatsApp de Horizonte, +598 46 22 47 49. Digita aí Madonna Shop, espaço teu nome do lado, para concorrer a um perfume masculino ou feminino. Você escolhe lá, né? 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A gente vai pro break rapidinho. Na sequência eu faço o sorteio. E ainda temos muitos prêmios hoje. 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É só você ficar ligado na nossa programação Horizonte FM. La que más suena. Vou ali, já volto.
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4: 11:22.

0: Vamos ver quem vai levar. 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Pode ser hoje de tarde, pode ser amanhã pela manhã. 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E agora o sorteio, então. Você que digitou Madonna Shop, espaço seu nome do lado, vai concorrer agora. E atenção, vai sair um perfume pra você ficar cheiroso, cheirosa no fim de semana. Quem vai levar hoje é... Final do telefone. 6 0 7 5 60 75, final do telefone. Quem tá levando hoje é... Júlia Acosta. Júlia Acosta tá ganhando o perfume da Madonna Shop. Alô, Júlia. Favor mandar um áudio para nós aqui da rádio. Só leva prêmio se mandar o áudio, porque aí confirma que tá ouvindo o programa. E a gente só dá prêmio para quem ouve o programa inteiro. Não pode ouvir 5 minutos, 10 minutos. Não, não, não. Tem que ser todinho. 4 horas de programa. Chegou o áudio da Júlia. Chegou o áudio da Júlia. Chiquitito pero cumpridor.
1: Olá, bom dia, gracias.
0: Falei, falei. Deve estar ocupada. É. Gracias, Júlia Costa. Bueno, pode passar lá na Madonna a hora que tu quiser. Hoje à tarde, amanhã pela manhã, domingo, sim. Abre a Madonna domingo pela manhã. Leva uma graninha extra lá pra comprar um presentinho, pra ganhar, comprar algo mais. Entendeu? Não fica só com um prêmio, fica feio só sair com perfume. Tem que comprar alguma coisa no cliente, no patrocinador. Claro.
1: Estamos cocinando.
0: Ah, eu achei. Não vai deixar queimar a comida aí, menina. Gracias, Julia. Já já eu informo qual é o próximo sorteio, porque agora tem RPM.

11h37, vai o meu abraço agora pro Ricardo de Toledo Pereira, gerente da Nicola Veículos. A oficina tá aberta até o meio-dia hoje, mas as vendas vão até as 16 horas, sem fechar ao meio-dia, mais uma vez que ele não vai pagar almoço pra galera. Impressionante, impressionante esse Ricardo. E ele manda informação aqui, ó. Dia 26 de setembro, Dia Internacional das Relações Públicas, Dia dos Primos, Dia Nacional dos Surdos. Dia Nacional dos Surdos, tá ouvindo? Dia Internacional para a Eliminação Total das Armas Nucleares. É, Dia Internacional para a Eliminação, os bravos eliminarem, né? Dia Mundial da Contracepção e Dia Marítimo Mundial. Tá aí, ó. Obrigado pela informação, meu querido Ricardo. A gente vai pro break? Perfeito. A gente volta já já, são 11h38. Eu já posso anunciar o próximo sorteio? Então vamos lá. 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

música minha que eu gosto de ouvir. Posso ouvir uma música eu? Posso? Posso ouvir no meu programa uma música minha? Posso? Uma música que eu gosto, não foi eu que fiz, não. É essa aqui, ó.

Mark Knopfler, Dire Straits. Uma das músicas mais emblemáticas de todos os tempos. Acho difícil alguém dizer que não gosta dessa música, né? Hein? Tá louco? Tá louco? Faltando 5 pro meio-dia. Chegou agora, chegou a hora de mais um sorteio. E é o penúltimo do programa de hoje. 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

0: da Fato Lire hoje é... Final do telefone... 4... 3... 3... 4... Olha só, 43-34... Vou jogar nesse número, 43-34. Quem tá levando o porta-retrato da Foto Lírio é... Márcia Morel. Alô, professora Márcia Morel. Tem certos ouvintes que fazem parte do dia-a-dia da programação da Rádio Horizonte FM. A Márcia Morel é uma... Desde a época da Gui Germina, que hoje não ouve mais rádio. A Gui Germina, ela é um daqueles fatos curiosos dos ouvintes da Horizonte FM. Quando elas são crianças, elas ouvem com a mamãe, com o papai o programa. Aí elas vão crescendo, vão ficando adolescentes, pensam que são dona da vida delas, vão se afastando, já não seguem mais os hábitos da família... Vão sumindo de casa e não ouvem mais o rádio. É, não ouve. E aí a dona Márcia assumiu novamente, então, a programação. Mas antes a Guilhermina pedia música, inclusive. A gente nem entendia o que a Guilhermina falava. Agora ela não dá mais bola pra gente. Abandonou. Mas a Márcia Morel tá aí, ó. Tá aí. E acaba de ganhar, então, um porta-retrato 15x21 da Foto Lírio. Quer dizer, ela não ganhou, não. Ela ganha só se mandar o áudio. Ah, não, tá aqui o áudio dela. Tá aqui o áudio, a regra é clara, né, professora? A senhora sabe que a regra é clara aqui. Tá aí, ó, Márcia Morel mandando o primeiro áudio, acho que tá mandando o segundo também. Guija começou a escucharte com 5 anos, agora está com 18 e ele na faculdade. Nossa, que coisa linda, hein? Com 5 anos a Guijermina já me ouvia, agora tá com 18 e nem sabe que eu existo. Tá bem. Por aí a coisa.
1: Bom dia, Danúbio, tudo bom? Muito obrigado pelo porta-retrato.
0: Mas essa aí é a Márcia. Tá com a voz diferente, Márcia. Mas raramente tu participa, né, com áudio. É, a Márcia, ela participa mais com texto. Márcia Morel, pode pegar o teu porta-retrato pra colocar a foto da Guijermina no porta-retrato, Márcia. Ah, tá gripada. Tá bom, Márcia. Muito obrigado pela tua participação. Beijo na Guije. E esse foi o penúltimo sorteio. Daqui a pouquinho eu digo qual é o próximo sorteio que a gente vai ter em seguidinha. Faltando um

0: 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Meio-dia, 4 minutos, 27 graus a temperatura. Tá marcando chuva pra mim aqui a partir das 6 da tarde, hein? Começa devagarinho. Muita atenção pro domingo e pra segunda-feira, hein? São esperados índices altos de chuva. Vamos ficar de olho aí com vento. Pode cair granizo também. Tomara que não, tomara que não. Eu volto já já para a última hora do Olá Que Tal deste sábado. Fique ligado na Horizonte FM.
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Meio-dia e 14 minutos, 27 graus. Cranberries, Linger. Tá valendo o último sorteio do programa de hoje. Uma pizza grande, três sabores de La Buena Pizza. 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

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Meio-dia, 23 minutos. Nos encaminhamos para os últimos 35 minutos do Olá Que Tal deste sábado. Primeiro sábado de primavera com Olá Que Tal, 26 de setembro. Temperatura marcando 27 graus, a máxima para hoje é 29. Sensação de 30. E eu vou avisando para vocês que o clima não vai ficar essa maravilha, não. Aparece aqui para mim, hoje, a partir das 18 horas, o tempo já desmejorando, como a gente diz aqui. Ainda hoje, pode ser que apareçam 6 milímetros de chuva, pelo menos está aqui prognosticado no aplicativo. Para amanhã, 68 milímetros de chuva, hein? É chuva mesmo para amanhã. Cai a temperatura, mínima de 13, máxima de 18. Para lunes, segunda-feira, dia 28, mínima de 16, máxima de 25, também tem chuva para lunes, 22 milímetros de chuva. E pode sobrar um pouquinho para martes, terça-feira, dia 29, com mínima de 15 graus, máxima de 26, e aparece aqui no meu aplicativo 5,8 milímetros de chuva. Então, teremos um fim de semana bastante instável. Mas aqui não tem essa, não. Aqui não, aqui tem prêmios. 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Vamos lá? Quem vai levar a pizza grande três sabores hoje? É o momento mais esperado do Olá Que Tal. É a hora da pizza. Ah, lembrando que quem for sorteado pode retirar entre terça e quinta, entre martes e jueves. Você tem 3 dias para retirar a pizza semana que vem, ok? Combinado? Então vamos lá.

0: final do telefone 3441, final do telefone. E mais uma vez deu probleminha aqui, justamente no final aqui do programa, no último sorteio, o telefone apresentou aquele probleminha de eu não conseguir pegar as mensagens, abrir as mensagens. Vai ter que ser pelo telefone celular que tá carregando, pelo menos. Mas tá, deu. Consegui pelo celular, pelo computador não deu. Silvia Morel. Mas olha, daí na família hoje? Pera aí. Silvia Morel deve ser parente da Márcia Morel? Hã? Acertei ou não? Silvia Morel é o nome da ganhadora da pizza de La Buena Pizza. É, tá aparecendo aqui, Silvia Morel. Eu vou precisar que tu mande o teu áudio, Silvia Morel. E tu tem aí poucos segundos pra mandar o teu áudio pra levar a pizza de La Buena Pizza. Vamos ver. E eu quero que tu me diga se tu é parente aí da Márcia Morel, porque se for, não, eu vou cancelar. Tô brincando, pode sim. Chegou o áudio da Márcia Morel, só que não vai dar pra largar pelo computador, viu? Vai ter que ser por aqui, porque deu aquele probleminha de novo no WhatsApp. Eu não sei o que que é. Vamos rodar pelo meu microfone aqui o áudio da Silvia Morel. Silvia, eu quero que tu me diga se tu conhece a Márcia Morel, por favor. Eu tô achando que tu é irmã dela, hein? Vamos ver.
1: Bom dia, Danúbio. Sim, sou Silvia, sou tia da Guige. Tem várias gerações aqui na família te ouvindo. Somos todos assíduos ouvintes do teu programa.
0: Opa.
1: Bom dia pra ti, muito obrigada pelo prêmio.
0: Que bacana, Silvia, tá aí, ó. Família toda ligada na Horizonte. Fico muito feliz, muito satisfeito. Silvia Morel, você é ganhadora da pizza de La Buena Pizza. Pode passar, então, lá na Buena Pizza entre martes, terça e quinta para retirar a tua pizza, viu? Já tô passando lá todas as informações pra Mônica. Muito obrigado pela tua participação e muito obrigado pela participação de todos vocês. Todos os sábados é um prazer, é uma alegria. A gente está aqui levando a música, levando prêmios e essa energia que vocês passam pra gente. E é muito grato estarmos aqui todos os sábados no Olá Que Tal pra mais um ano, né? 10 anos de Horizonte FM. Que maravilha! Estou deixando pra vocês um grande abraço. Meio-dia, 29 minutos. Em nome dos nossos parceiros, a gente segunda estará junto aqui com o Diego para o Buendia Fronteira. Fica o meu desejo que todos tenham um ótimo final de semana. 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Valeu, a gente se fala lunes, segunda-feira, às 8 da manhã, com o Dieguito no Buendia Fronteira. Ótimo final de semana. Tchau!

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